Obrigado, gente. Muito obrigado. 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

0: Rio de Janeiro!
1: Obrigado,
0: meu Brasil!
2: Parabéns, Luanzinho!
0: Menino!
3: Obrigado, obrigado.
2: O Brasil te ama, viu?
0: Ô, rapaz, o Brasil ama vocês, que é isso. Muito obrigado pela presença de vocês, viu?
2: Valeu, gente!
0: Tchau, gente! Valeu, uma salva de palmas aí, gente!

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4: É nóis. 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

Se você tivesse um pedido pra fazer essa noite pra mim, qual seria? Já pensaram em alguma coisa? Se tivesse uma oportunidade na vida, qual seria? É? Cantar junto comigo? É? Às vezes a gente deixa passar oportunidades na vida. A gente recebe uma oportunidade, duas, três, e mesmo assim a gente insiste em errar. Nesse caso, na história dessa música aqui, ó, aconteceu mais ou menos assim. Vocês vão ver só.

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1: Eu queria fazer uma pergunta pra você nessa noite. Eu queria saber se tá liberado a gente começar a falar da vida pessoal de cada um de vocês que vieram no show. Se a gente pode falar dos relacionamentos que deram errado, dos relacionamentos que deram certo também. Mas se tem uma pergunta que eu queria fazer, é o que você vai ter que escolher. Se essa noite você vai querer ele ou eu.

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Posso fazer um pedido pra vocês? Esse é o Diferentão 2, um projeto muito especial pra essa nova fase que a gente vai viver a partir de hoje. Eu queria que você ligasse o flash do seu celular, qualquer tipo de luz que você tenha na mão nesse momento. Você que tá no clima junto com a gente. Eu preciso da energia de vocês pra gente começar daquele jeito. E a partir de agora, solte a voz e cante o mais alto que você puder, tá? Vamos, Rio de Janeiro, é com vocês, vai!

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Esse é o Diferentão 2, começando o ano daquele jeito. E eu preciso da energia de vocês, cantando esse refrão junto com a gente, tá? Fechado? 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

0: preciso de vocês, Rio de Janeiro. Vamos no clima. Esse é o diferentão 2. Vai, daquele jeito. 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

tem aqui essa noite? Tem? Então vamos fazer o seguinte, a festa tá só começando, tá? E a partir de agora eu vou cantar e você já sabe o que dizer, né?

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0: queria dizer que é um sonho, tá? Cantando com você.
1: Para,
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Obrigado, gente. Muito obrigado. Tá lindo, tá lindo, tá lindo.

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0: Obrigado, gente. 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Aqui eu ganho um presente aqui, gente. 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

0: Obrigado.
1: Não, Brasil!
2: Parabéns, Luanzinho.
0: Menino.
1: Obrigado, obrigado.
2: O Brasil te ama, viu?
1: Ô, oh, rapaz, o Brasil ama vocês, que é isso. Muito demais. Obrigado pela presença de vocês, viu?
0: Valeu, gente.
1: Tchau, gente. Valeu, uma salva de palmas aí, gente.

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Se você tivesse um pedido pra fazer essa noite pra mim, qual seria? Já pensaram em alguma coisa? Se tivesse uma oportunidade na vida, qual seria? É? Cantar junto comigo? É? Às vezes a gente deixa passar oportunidades na vida. A gente recebe uma oportunidade, duas, três, e mesmo assim a gente insiste em errar. Nesse caso, na história dessa música aqui, ó, aconteceu mais ou menos assim. Vocês vão ver só.

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5: Só se pega, hein?

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1: Eu queria fazer uma pergunta pra você nessa noite. Eu queria saber se tá liberado a gente começar a falar da vida pessoal de cada um de vocês que vieram no show. Se a gente pode falar dos relacionamentos que deram errado, dos relacionamentos que deram certo também. Mas se tem uma pergunta que eu queria fazer, é o que você vai ter que escolher. Se essa noite você vai querer ele ou eu.

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Nunca. Eu não te trocaria nunca nessa vida, nunca. Nunca. Posso fazer um pedido pra vocês? Esse é o Diferentão 2, um projeto muito especial pra essa nova fase que a gente vai viver a partir de hoje. Eu queria que você ligasse o flash do seu celular, qualquer tipo de luz que você tenha na mão nesse momento. Você que tá no clima junto com a gente. Eu preciso da energia de vocês pra gente começar daquele jeito. E a partir de agora, solte a voz e cante o mais alto que você puder, tá? Vamos, Rio de Janeiro, é com vocês, vai!

quem tá feliz, joga a mão e dá um grito, vai. Esse é o Diferentão 2, começando o ano daquele jeito. E eu preciso da energia de vocês, cantando esse refrão junto com a gente, tá? Fechado?

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pagodeiro ou não tem aqui essa noite? Tem? Então vamos fazer o seguinte, a festa tá só começando, tá? E a partir de agora eu vou cantar e você já sabe o que dizer.

0: gritinho dos pagodeiros aí. Esse é o pagode do diferentão e eu preciso da energia de vocês, tá? Se você tá feliz essa noite, vem com a gente. Bora!
1: Tchubiramiju, tchubiramiju.
0: Bora, bora, bora. Esse é o clima, hein?

Obrigado, gente.

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2: 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Não tem jeito, meu compadre. Vambora. Ela vacilou comigo e nós estamos aí, né? Tudo certo.
3: Eu tentei ficar com você.
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6: Olá, boa noite.
5: Boa noite para você que nos acompanha em todo o país.
6: Sexta-feira, 7 de agosto de 2026.
5: E vamos ao destaque do dia.
6: 20 anos da Lei Maria da Penha.
5: Marco Legal Brasileiro de Prevenção e Enfrentamento à Violência Doméstica e Familiar contra as Mulheres.
6: Ao longo de duas décadas, a legislação foi aperfeiçoada para ampliar os mecanismos de proteção. Márcia Fernandes.
7: Além dos mecanismos para responsabilizar os criminosos, a lei criou medidas protetivas para as mulheres, como o afastamento do agressor do lar e a proibição de aproximação da vítima.
5: Alerta de desmatamento na Amazônia e no Cerrado teve redução em agosto de 2025 a julho de 2026.
6: Os dados são do DETER, Sistema de Detecção de Desmatamento em Tempo Real. Gabriela Noronha.
8: Por meio de imagens de satélites, os dados do DETER produzem alertas diários para orientar ações de fiscalização e controle do desmatamento.
5: Campanha de multivacinação.
6: Está na hora de atualizar a caderneta de crianças e adolescentes menores de 15 anos. Luana Karen.
9: Entre as doenças prevenidas pela vacinação estão tuberculose, hepatites A e B, poliomielite, rotavírus, pneumonias e meningites.
5: Hoje na apresentação da Voz do Brasil, Nazi Brum e Mariana Jungmann.
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10: Hoje, quando a lei batizada com o meu nome completa 20 anos, eu gostaria de fazer algo diferente. Gostaria de falar com você como quem escreve uma carta ao Brasil.
5: Essa é Maria da Penha, farmacêutica cearense de 81 anos.
10: Há 43 anos, minha vida mudou para sempre. Eu sofri uma tentativa de feminicídio que me deixou paraplégica. Eu lutei 19 anos e 6 meses para que o meu agressor fosse responsabilizado. Uma espera que nenhuma mulher deveria enfrentar. Ao longo desse caminho, ouvi muitas vezes que eu deveria desistir, mas eu não podia desistir, porque aos poucos eu entendi que aquela história não era só minha. Ela representava a realidade de milhares de mulheres brasileiras e quando buscavam proteção, encontravam silêncio descrédito e omissão. E agora eu gostaria de convidar você a fazer uma reflexão. Você já parou para pensar como estaria o Brasil hoje se não tivesse na Lei Maria da Penha?
6: 20 anos depois de promulgada a lei, a história de Maria da Penha é reconhecida internacionalmente.
5: E abriu portas para que outras mulheres lutassem contra a violência doméstica.
6: Além de punir a violência física, a Lei Maria da Penha também ampliou o olhar sobre outros tipos de agressão.
5: Violência psicológica, patrimonial e sexual, por exemplo, foram reconhecidas com a lei criada há 2 décadas.
6: Vamos saber mais detalhes sobre a lei na reportagem de Márcia Fernandes.
7: Uma história de violência que marcou a vida de uma mulher e resultou na lei que hoje ampara outras vítimas. Nos anos 80, Maria da Penha sofreu 2 tentativas de homicídio pelo então marido. Na primeira, ele atirou contra as costas dela, o que a deixou paraplégica. Ele não assumiu a autoria do crime e alegou ter sido um assalto. Algum tempo depois, tentou eletrocutá-la. O caso virou uma longa batalha judicial que durou cerca de 20 anos e foi parar na Comissão Interamericana de Direitos Humanos, que reconheceu a negligência do Estado brasileiro diante da violência doméstica. Maria da Penha tornou-se uma das principais defensoras dos direitos das mulheres no Brasil e deu nome a uma lei. Ela destaca a importância dessa lei na proteção às mulheres.
10: Ao longo dessas 2 décadas, milhões de mulheres romperam o silêncio, encontraram proteção, tiveram acesso à justiça, salvaram suas vidas. É como eu costumo dizer, a Lei Maria da Penha veio para resgatar a dignidade da mulher brasileira.
7: Já a advogada e doutora em Direito Público, Daniela Portugal, comenta que a lei, criada em 2006, mudou a forma de tratar a violência doméstica no país.
11: Durante muito tempo, acreditamos que a violência contra a mulher seria somente a violência física. E a gente passa a ter uma consciência maior para outras formas de violência que são expressamente referidas na lei, como é o caso da violência patrimonial, da violência sexual, a violência moral, a violência psicológica.
7: A Lei Maria da Penha vale para casos ocorridos na unidade doméstica, no âmbito familiar e em qualquer relação íntima de afeto, mesmo sem convivência. Além dos mecanismos para responsabilizar os criminosos, a lei criou medidas protetivas para as mulheres, como o afastamento do agressor do lar e a proibição de aproximação da vítima. O atendimento às mulheres em situação de violência também foi ampliado. A lei determina ainda que União, estados e municípios atuem de forma integrada para prevenir violências por meio de campanhas e atendimento policial especializado. A vítima tem direito a atendimento prioritário no SUS, na segurança pública e assistência jurídica. Leila Linhares é coordenadora da ONG Sépia, organização voltada para o fortalecimento da cidadania de grupos como as mulheres. Ela destaca o legado da Lei Maria da Penha.
12: Então é uma grande vitória esse legado, de tirar da cultura a ideia de que violência contra as mulheres é um assunto privado e que o Estado não deve se intrometer.
7: Se você é vítima de violência doméstica ou conhece alguém nessa situação, procure uma delegacia de defesa da mulher ou qualquer delegacia. Busque também as orientações do Ligue 180 de atendimento à mulher. Em situações de emergência, a indicação é ligar para a polícia no número 190. Reportagem Márcia Fernandes.
5: A partir da Lei Maria da Penha, além da prisão e condenação de agressores, foram desenvolvidas políticas públicas para a proteção da integridade física, psicológica e patrimonial das mulheres.
6: Nós conversamos com a Secretária Nacional de Enfrentamento à Violência contra Mulheres, Estela Bezerra, sobre os avanços da lei e os desafios que ainda restam. Acompanhe. Secretária, muito bem-vinda à Voz do Brasil. Um prazer ter a senhora conosco novamente. 20 anos da Lei Maria da Penha, né? Queria que a senhora começasse destacando, então, pra gente quais foram as principais mudanças e os avanços promovidos pela lei.
13: Mariana, a alegria minha de estar aqui novamente. A Lei Maria da Penha, que completa 20 anos, é uma lei que tira o Brasil da omissão à violência contra as mulheres, né? E que muda uma percepção cultural muito forte e que era danosa para para metade da nossa população, que são as mulheres. É, antes da Lei Maria da Penha, a cultura era quem, em briga de marido e mulher, ninguém mete a colher. E essa não intromissão do Estado fazia com que mulheres fossem executadas e ainda em muitas situações, como no crime do Dock Street, né, ter um argumento da mulher honesta e da morte em defesa da honra, do assassinato em defesa da honra. Então, esse tipo de modelo de civilidade, ele não era sustentável. O Estado brasileiro, ele é denunciado, né, na Comissão Interamericana de Direitos Humanos por conta do crime, da tentativa de crime de homicídio contra Maria da Penha, ali em Fortaleza, uma bioquímica, 3 tentativas, e o Tribunal de Justiça Local se omite de fazer uma sentença justa. E aí o Estado brasileiro é condenado, e nesses 20 anos a gente vem avançando muito, mas encontrando novos desafios, que são as novas formas de expressão de violência contra as mulheres.
14: Ou seja, antes da lei, essa ideia de que em briga de marido e mulher ninguém mete a colher, ela ia até o judiciário mesmo, né? Ou seja, o próprio poder judiciário.

0: O próprio Estado brasileiro encarava a violência doméstica como uma coisa da esfera privada do casamento, né?
1: Reprovava, não reprovava o agressor e ainda justificava, porque ele estava defendendo a própria honra, julgando a mulher, penalizando a mulher. Quem assiste ainda tem pelo YouTube os argumentos que eram utilizados no tribunal, dizendo que aquela mulher pediu para morrer.
0: Agora, ao longo desses 20 anos, secretária, a lei passou também por aperfeiçoamentos, novas discussões no Congresso, ela foi sendo modificada, né? O que a senhora destacaria como os aprendizados trazidos pela Lei Maria da Penha, em relação ao enfrentamento da violência contra a mulher?
1: Olha, a lei é muito completa. A lei, na medida em que ela foi, ela surge dessa penalização. O Estado brasileiro, anteriormente, na Convenção de Belém do Pará, que aconteceu aqui no Brasil, se obrigou a criar uma legislação. Mas só em 2005, quando houve 2004, quando houve a primeira Conferência Nacional das Mulheres, saíram dois primeiros pedidos daquela conferência. Primeiro, a sanção da Lei Maria da Penha. Segundo, a criação de um programa de enfrentamento à violência contra as mulheres. Isso ali em 2004, 2005, 2006, o governo federal encaminhou a lei para o Congresso, ela foi aprovada. De lá para cá, ela teve muitas ameaças. Em 2012, a PGR encaminhou para o Supremo Tribunal Federal uma AD para poder o Supremo Tribunal Federal dizer que não existia inconstitucionalidade da lei. Recentemente, Maria da Penha, através de uma plataforma de informação, que é o Brasil Paralelo, eles tentaram desqualificar novamente Maria da Penha. Então, durante esses 20 anos, a lei também foi muito atacada, além de aperfeiçoada. Primeiro ativo dessa lei, ela fez com que o sistema de justiça criasse a vara de violência doméstica. Ela fez com que ampliasse as redes de delegacias especializadas das mulheres. Ela fez com que a gente ampliasse os mecanismos de acolhimento e de apoio à mulher. Então, Casa Abrigo, Centro de Referência, Casa da Mulher Brasileira, vem tudo na esteira dessa lei. Qual o nosso maior desafio no momento? A lei saiu de entender que violência da mulher era agressão física e assassinato e passou a abordar violência moral, violência patrimonial, violência psicológica. Recentemente assimilou a violência vicária, né, a ela também, essa é um mecanismo. Ela também fez com que as medidas protetivas de urgência fossem criadas. Não existia medida protetiva que afastava o agressor do ambiente da mulher vítima de violência e, ao mesmo tempo, que fazia com que aquela mulher tivesse um tipo de acompanhamento e monitoramento da segurança pública para que não seja vítima de feminicídio. Então, todos esses mecanismos são inovações da Lei Maria da Penha, que foi considerada na ONU durante muitos anos, ela é a terceira lei com maior aperfeiçoamento. O que ainda não implantamos da lei? Não implantamos devidamente os mecanismos de prevenção. Agora, no ano de 2026, em março desse ano, o Ministério das Mulheres com o Ministério da Educação editou uma portaria para regulamentar a Lei 14.164, que leva à escola o tema do enfrentamento à violência contra as mulheres, e esta portaria encontra-se em processo de implementação no Conselho Nacional de Educação, e agora em outubro, porque é o prazo que as comissões têm, entregará o resultado de como isso será implantado do ensino fundamental, passando pelo ensino fundamental, médio, até o ensino universitário.
0: Só para a gente explicar aqui para o ouvinte, né, violência vicária, que a secretária mencionou, é quando o agressor usa um familiar, geralmente os filhos, para atingir a mulher, muitas vezes matando, para causar sofrimento, então, à mulher. Agora, secretária, para a gente encerrar e para celebrar a data, o Ministério das Mulheres está promovendo aí o Agosto Lilás, né? O que está sendo, então, promovido esse mês?
1: Olha, tem uma vedação aí por conta do período eleitoral, mas a violência contra a mulher é considerada uma atividade de interesse público. Então, além das várias ações de divulgação do 180, nós estamos realizando, conjuntamente com o Conselho Nacional do Ministério Público, o CNJ E os estados brasileiros, aí vai, hoje mesmo eu viajo para Belo Horizonte, onde junto com a Defensoria e o Ministério Público, o Ministério das Mulheres vai estar realizando um seminário. Nós temos a nossa ministra viajando o Brasil inteiro, mas nossa principal atividade para o Agosto Lilás são formações dirigidas a operadores de segurança pública e operadores de direito, para que a gente fortaleça o acesso à justiça. Então, o Ministério da Justiça, o Ministério das Mulheres, tem estabelecido no Estado como um todo atividades de formação dirigida à Polícia Militar, à Polícia Civil, para operacionalizar a Lei Maria da Penha, para atualizar a Lei Maria da Penha, e, ao mesmo tempo, nós estamos apoiando os estados a partir das organizações, as secretarias estaduais das mulheres dos estados, para que essa agenda, ela não só visibilize, mas ela apoie aquilo que a gente chamava de Operação Chamar e passou a ser Operação Mulher Segura. A Operação Chamar acontecia só em agosto, tem um mutirão de mandatos de fazer efetivar os mandados de busca, apreensão e prisão, que é aquilo que tem resultado numa diminuição do feminicídio. Nós hoje podemos celebrar porque a quantidade de registro de feminicídios ocorridos nesse primeiro semestre, em comparação ao primeiro semestre de 2025, nós conseguimos uma redução de 2,5. É uma redução ainda pequena, ainda tímida, mas isso significa que 19 mulheres deixaram de ser executadas. E a gente tem aí o desafio de avançar nos estados, na região Centro-Oeste, Sul e Sudeste. A região Norte e Nordeste baixaram vertiginosamente os indicadores de feminicídio.
0: Muito bem, nós conversamos com Estela Bezerra, secretária nacional de enfrentamento à violência contra as mulheres. Secretária, muito obrigada pela sua participação na Voz do Brasil mais uma vez.
1: Obrigada a você, Mariana, e obrigada também por tornar esse tema tão necessário e tão presente no cotidiano, na memória, na audição da população brasileira.
2: Oportunidades para mulheres que buscam qualificação.
0: Estão abertas as inscrições para 70 cursos de educação profissional e tecnológica durante o mês de agosto.
2: As capacitações são presenciais e distribuídas em 24 estados e com oferta de 8 mil vagas no total.
0: Os cursos abrangem áreas como administração, gastronomia, logística, saúde, beleza e turismo.
2: A ação prioriza mulheres acima de 16 anos em situação de vulnerabilidade social ou com baixa escolaridade.
0: Todas as informações estão disponíveis em gov.br/mec.
2: Foi registrada a queda de 37% nos alertas de desmatamento na Amazônia desde agosto do ano passado.
0: No Cerrado, o número de alertas recuou 7,8%.
2: Os dados foram divulgados hoje pelo Instituto Nacional de Pesquisas Espaciais.
3: A área sob alerta de desmatamento na Amazônia caiu cerca de 37% entre agosto de 2025 e julho de 2026. Os números divulgados nesta sexta-feira são do DETER, Sistema de Detecção de Desmatamento em Tempo Real, do Instituto Nacional de Pesquisas Espaciais, o INPE, e mostram também uma redução no Cerrado, como apresentou o coordenador do Programa de Monitoramento dos Biomas Brasileiros, Cláudio Almeida.
4: É uma queda de 7,8% com relação ao ano anterior, foram 5.119 quilômetros quadrados. O Cerrado vinha de altas sucessivas e pelo segundo ano seguido, dentro do DT, a gente mediu um valor menor, um valor de queda dentro do dado do desmatamento.
3: Por meio de imagens de satélites, os dados do DETER produzem alertas diários para orientar ações de fiscalização e controle do desmatamento. Segundo esse sistema, 5 dos 6 estados amazônicos com as maiores áreas sob alerta registraram redução, com destaque para Mato Grosso, Amazonas e Rondônia. Já no Cerrado, as quedas mais expressivas foram observadas no Piauí e Bahia. Durante a divulgação, a ministra da Ciência, Tecnologia e Inovações, Luciana Santos, falou sobre o trabalho coordenado dos órgãos da União com os estados e municípios.
5: Uma atuação convergente, né, em que aqui a gente dá os dados em tempo real e no mesmo momento entrega aqui ao IBAMA para que faça ação e controle. E sem os prefeitos, sem os estados, né, mobilizados, não era possível também garantir isso.
3: O INPE também disponibilizou atualizou nesta sexta-feira os resultados do PRODES, Projeto de Monitoramento do Desmatamento na Amazônia Legal por Satélite, para os biomas Caatinga, Mata Atlântica e Pampa. Esse sistema realiza o levantamento anual das taxas de desmatamento. Os dados referentes ao período de agosto de 2024 a julho de 2025 mostram que na Caatinga houve redução de mais de 34% em relação ao período anterior na área desmatada. Já na Mata Atlântica, a área suprimida passou de 475 quilômetros quadrados para 402 quilômetros quadrados. Houve uma redução de mais de 15%. Também houve queda do desmatamento no Pampa. O bioma localizado no Rio Grande do Sul registrou um recuo de quase 42% em relação ao ciclo anterior. Reportagem Gabriela Noronha.
0: Agosto é mês de atualizar a carteira de vacinação.
2: A estratégia multivacinação conta com cerca de 20 vacinas disponíveis nas unidades de saúde para quem tem menos de 15 anos.
0: Durante todo o mês de agosto, crianças e adolescentes menores de 15 anos de idade poderão atualizar a caderneta de vacinação nas unidades básicas de saúde do país. Para a estratégia multivacinação, os estoques da rede pública serão reforçados, como explica o ministro da Saúde, Alexandre Padilha.
6: São mais de 20 vacinas de vários tipos de doenças. Tem vacinas novas que nem todos os pais já levaram suas crianças, como por exemplo a pneumovinte. E é importante os pais aproveitarem esse momento para atualizar a caderneta de vacinação das crianças.
0: Entre as doenças prevenidas pela vacinação estão tuberculose, hepatites A e B, difteria, tétano, coqueluche, poliomielite, rotavírus, pneumonias e meningites. Por conta do surgimento de um surto de sarampo em vários países da América, a vacinação contra a doença também está sendo reforçada, como destaca o ministro da Saúde, Alexandre Padilha.
6: Outros países do mundo pararam de vacinar, tiveram explosão de casos de sarampo. Os Estados Unidos estão vivendo o maior surto de sarampo dos últimos 35 anos da história deles. E esses casos vêm para o Brasil de forma importada. E se a gente não tiver com todo mundo vacinado aqui, tem risco de ter casos de sarampo, surtos de sarampo.
0: A mobilização nacional segue até o dia 1º de setembro. No dia 22 de agosto, um sábado, será o dia D de vacinação, com postos de saúde abertos em todo o país. É importante que os responsáveis compareçam à UBS com um documento de identificação da criança ou adolescente e a caderneta de vacinação física ou digital, disponível no aplicativo Meu SUS Digital. Reportagem Luana Karen. Dia dos Pais já é domingo, ainda dá tempo de comprar um presente, mas fique de olho para o que deveria ser uma alegria não virar dor de cabeça.
2: Na hora de comprar, é bom ficar atento aos seus direitos, como prazos de troca e a qualidade do produto.
0: E nas compras digitais, o cuidado deve ser maior. Confira os prazos, a reputação da empresa e desconfie de ofertas com valores muito abaixo dos preços de mercado.
2: Quem detalha pra gente é Thaís Araújo.
7: A Secretaria Nacional do Consumidor, a Senacom, orienta quem vai comprar presentes a tomar alguns cuidados para evitar problemas. A recomendação é pesquisar preços, conferir as informações do produto, verificar as condições de pagamento, prazo de entrega e política de troca antes de fechar a compra. Nas compras online, o consumidor deve conferir se o site é oficial, verificar a reputação da empresa e desconfiar de ofertas com valores muito abaixo dos praticados no mercado. Também é importante evitar clicar em links recebidos por mensagens ou redes sociais sem confirmar a origem. O Código de Defesa do Consumidor garante o direito de arrependimento para compras feitas fora de lojas físicas, como pela internet, telefone ou catálogo. Nesses casos, o cliente pode desistir da compra em até 7 dias após o recebimento do produto ou assinatura do contrato, com direito à devolução dos valores pagos. Já nas lojas físicas, a troca por motivo de tamanho, cor ou preferência depende da política de cada estabelecimento. Entre as principais dicas estão pesquisar preços, conferir as condições da oferta, observar o prazo de entrega e ter atenção redobrada nas compras online. Em caso de problemas, o consumidor pode procurar os PROCONs ou registrar uma reclamação na plataforma consumidor.gov.br. Thaís de Araújo para a Voz do Brasil.

0: Federal.
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1: Fique agora com as notícias do Poder Judiciário e do Congresso Nacional. Uma boa noite, um bom fim de semana.
0: A gente volta segunda-feira. Boa noite.
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4: 20 anos da Lei Maria da Penha. Decisões do STF ampliam a proteção às mulheres.
5: TSE faz ação com urna eletrônica na capital federal.
4: Para o STJ, juiz pode definir percentual do salário mínimo como valor da pensão se alimentante ficar desempregado.
5: Boa noite, eu sou Marcela Luiz.
4: E eu sou Walter Lima.
5: Sancionada em 7 de agosto de 2006, a Lei Maria da Penha segue como um dos principais instrumentos de enfrentamento da violência de gênero.
4: Ao longo de 20 anos, decisões do Supremo Tribunal Federal ampliaram a efetividade da norma. Marta Ferreira.
6: Para marcar os 20 anos da norma, o Supremo Tribunal Federal inaugurou o painel Sete Marias, do renomado artista plástico Antônio Veronese. Carmen Lúcia, única mulher da corte, e que também completou 20 anos como ministra do STF em 2026, explica que a obra de arte passa a integrar o acervo permanente do tribunal como um manifesto contra o feminicídio e a violência de gênero.
7: Este painel é exatamente a demonstração da violência que se vem praticando, a denúncia de um feminicídio que não para, embora eu já tenha conclamado mais de uma vez, parem de nos matar porque nós resolvemos que nós não vamos morrer.
6: Em fevereiro de 2012, o Supremo consolidou a constitucionalidade da norma. Em 2025, a Suprema Corte ampliou o alcance da proteção da Lei Maria da Penha às relações de casais homoafetivos do sexo masculino e aquelas que envolvam travestis e mulheres transexuais.
5: Quem passou pela rodoviária do Plano Piloto em Brasília nesta sexta-feira teve a oportunidade de conhecer melhor a urna eletrônica.
4: Os eleitores puderam tirar dúvidas e treinar para as eleições de outubro. Fábio Ruas.
8: Durante a ação, as pessoas simularam voto, aprenderam qual a ordem de votação para os cargos da eleição deste ano e ainda conheceram os recursos de acessibilidade da urna. A iniciativa faz parte da primeira semana nacional do sistema eletrônico de votação e busca aproximar a justiça eleitoral da população.
5: O Superior Tribunal Militar declarou indigno para o oficialato um segundo tenente aposentado do Exército que transmitiu HIV intencionalmente para duas ex-companheiras. O militar já havia sido condenado pela Justiça Comum do Estado do Maranhão por lesão corporal gravíssima e ameaça.
4: Com isso, o STM determinou a perda do posto e da patente nos termos da Constituição e do Estatuto dos Militares.
5: Mato Grosso do Sul foi condenado por submeter trabalhadores, inclusive adolescentes, a condições análogas à escravidão.
4: A decisão é da segunda turma do TST, Samanta Flor.
9: A fiscalização encontrou trabalhadores, inclusive adolescentes, sem registro, alojados perto de agrotóxicos, consumindo água sem tratamento e transportados de forma insegura numa fazenda em Porto Murtinho, Mato Grosso do Sul. O Tribunal Regional não reconheceu o trabalho análogo à escravidão, mas a segunda turma do TST entendeu que a gravidade das violações atingiu não só os trabalhadores, mas toda a coletividade e condenou o fazendeiro a pagar R$100 mil por danos morais coletivos.
5: Juiz, ao determinar a pensão alimentícia, também pode fixar previamente um percentual do salário mínimo para ser adotado como valor da pensão no caso de perda do emprego do responsável pelo pagamento.
4: Esse posicionamento é do STJ. Fátima Uchoa.
10: A terceira turma do STJ reformou o acórdão do Tribunal de Justiça de Santa Catarina e restabeleceu a sentença que havia definido a pensão em 54% do salário mínimo para o caso de desemprego ou trabalho informal do alimentante. Segundo a relatora ministra Nancy Andrighi, a fixação de obrigação alimentar alternativa, prevendo-se antecipadamente a hipótese de desemprego

0: emprego do alimentante justifica-se pela necessidade de garantir efetividade à prestação jurisdicional e proteção integral, especialmente se houver interesses de crianças e adolescentes. Além disso, evita que o beneficiário da pensão e o responsável pelo pagamento enfrentem novo processo judicial.
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1: Uma boa noite.
2: E um bom fim de semana.
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1: Eu sou Paula Groba.
2: E eu sou Ricardo Nakaoka.
1: E estes são os destaques de hoje do Jornal do Senado, que começa agora.
2: O plenário pode votar regras para indenização por dano moral.
1: Novo modelo de busca por desaparecidos avança no Senado.
2: Senadora destaca 20 anos da Lei Maria da Penha e pede mais proteção às mulheres.
1: Boa noite.
2: Boa noite.
1: Vítimas de crimes podem ter acesso mais rápido à indenização pelos danos sofridos.
2: Um projeto que está na pauta do plenário estabelece critérios mais claros para definir o valor mínimo da reparação e busca agilizar a justiça. Repórter Bruno Lourenço.
3: O plenário do Senado está pronto para votar a proposta que tenta estabelecer regras claras e objetivas na fixação de valores mínimos de indenização em favor das vítimas de crimes. A relatora, senadora Zenaide Maia, do PSD do Rio Grande do Norte, considera que o projeto traz duas inovações. Concede à própria vítima o direito de formular o pedido de indenização na ação penal, reduzindo a dependência da atuação do Ministério Público, e autoriza a fixação automática de indenização por danos morais quando o crime afetar direitos da personalidade, como a vida, a integridade física, a liberdade e a honra. Zenaide acredita que as mulheres terão agora uma ferramenta imediata em processos sobre violência doméstica.
4: A lei passará a reconhecer a irrazoabilidade da exigência de que as vítimas se submetam à nova instrução probatória com o objetivo de demonstrar os danos morais decorrentes das violências sofridas. O dano moral é uma decorrência natural em crimes dessa natureza, não sendo necessárias provas para além daquelas que serviram para a condenação do agressor.
3: Como já veio da Câmara dos Deputados, se aprovado pelos senadores, o projeto de lei segue para sanção presidencial.
1: E foi sancionada a lei que estende até 2030 o prazo para que hospitais filantrópicos e santas casas de misericórdia renegociem suas dívidas com o dinheiro do FGTS.
2: O senador Nelsinho Trade, do PSD de Mato Grosso do Sul, foi o relator da proposta e destacou o papel estratégico dessas instituições que prestam serviço ao SUS no interior do país. Repórter Raíssa Abreu.
5: Hospitais filantrópicos e santas casas de misericórdia ganharam um alívio para o acerto de suas contas. O presidente Lula acaba de sancionar a lei que estende até 2030 o prazo para que essas instituições tenham acesso ao dinheiro do FGTS para fazer empréstimo. A norma, que tem origem num projeto apresentado pelo líder do governo na Câmara, deputado Paulo Pimenta, do PT do Rio Grande do Sul, foi aprovada pelo Senado no dia 15 de julho. O senador Nelsinho Trade, do PSD de Mato Grosso do Sul, que é médico, foi o relator. Ele destacou o papel estratégico desempenhado pelas santas casas e hospitais filantrópicos, especialmente no interior do país.
6: Todo recurso que for destinado aos hospitais filantrópicos e às santas casas, ainda assim é pouco. Tamanho o trabalho desprendido que essas instituições fazem para a sociedade brasileira. Lá no meu estado, a Santa Casa é a quarta maior do Brasil. Trabalhei 17 anos lá e eu posso ver dia após dia a dificuldade daquele hospital em manter o bom atendimento.
5: O senador informou que a linha de crédito usada entre 2019 e 2022 destinou cerca de 3 bilhões de reais a aproximadamente 140 entidades filantrópicas para renegociação de dívidas e reestruturação financeira. O dinheiro do FGTS é de natureza privada, ou seja, é diferente de dinheiro público.
1: A Polícia Federal concluiu a investigação que apurou responsabilidade.

0: responsabilidades na queda do avião da Voepes em agosto de 2024. Foram indiciadas 16 pessoas, entre funcionários e ex-funcionários da empresa.
1: No Senado, a Comissão de Infraestrutura já questionou representantes da ANAC sobre a fiscalização da companhia aérea antes e após o acidente. Repórter Alexandre Campos.
2: No Senado, a Comissão de Infraestrutura chegou a ouvir representantes da ANAC para esclarecer a suspensão, pela agência, dos voos da companhia aérea em março de 2025. Na ocasião, o órgão alegou que a Voepas não estaria cumprindo condições de manutenção e redução de atividades impostas após o acidente. O senador Sérgio Moro, do PL do Paraná, questionou se o cenário de omissão nas manutenções envolvendo o acidente era algo recorrente na companhia aérea, antes mesmo da queda do avião.
3: Esses elementos de degradação já não estavam anteriores dessa precariedade, e porque a ANAC e a fiscalização da ANAC não detectou esses fatores anteriormente a esse acontecimento.
2: Bruno Diniz Delbel, representante da ANAC, afirmou que o cenário que motivou a suspensão das atividades da companhia surgiu somente em fevereiro de 2025, 7 meses após a queda do avião.
4: O principal ponto, né, após o acidente que levou a gente a detectar essa degradação no sistema foi que a empresa não mais estava sendo capaz de demonstrar a execução desses planos de ação corretiva, a identificação dos problemas.
2: Se o Ministério Público Federal denunciar à Justiça os indiciados pela Polícia Federal, eles responderão pelos crimes de atentado contra a segurança do transporte aéreo e falsidade ideológica.
0: Quando uma pessoa desaparece, cada hora pode ser decisiva. Um projeto pronto para votação na Comissão de Constituição e Justiça do Senado cria 3 categorias de desaparecimento e define procedimentos específicos para cada situação.
1: A proposta visa tornar as buscas mais eficientes e aumentar as chances de localização das pessoas. Repórter Marcela Diniz.
5: De acordo com o projeto em análise no Senado, os desaparecimentos passariam a ser classificados em 3 categorias. A voluntária, quando uma pessoa maior de idade decide ir embora, a involuntária, quando alguém desaparece em episódios de acidente, desastre ou crise de saúde mental, ou ainda quando uma criança ou adolescente se perde de seus pais ou responsáveis, e a categoria de desaparecimento forçado, quando uma pessoa é sequestrada ou some em outras circunstâncias que também envolvam condutas ilícitas. A proposta, que já recebeu o aval da Comissão de Direitos Humanos, determina que o poder público defina estratégias diferentes de abordagem para cada categoria de desaparecimento. Para a relatora do projeto na CDH, senadora Damaris Alves, do Republicanos do Distrito Federal, as mudanças podem ajudar o Estado a atuar de forma mais eficaz. Ela ressalta que em 2025, o Brasil registrou um recorde de desaparecimentos. Foram 84.760 casos.
6: Uma alarmante média de 232 ocorrências por dia. Esses indicadores evidenciam a necessidade de contínuas atualizações no ordenamento legal para fazer frente ao problema.
5: O projeto está pronto para a votação na Comissão de Constituição e Justiça, com relatório favorável da senadora Mara Gabrilli, do PSD de São Paulo.
0: E o dia 7 de agosto de 2006 marcou a luta contra a violência doméstica e familiar contra a mulher. Nesta data foi sancionada a Lei Maria da Penha, que completa 20 anos. A legislação criou medidas como a prisão em flagrante do agressor, as medidas protetivas de urgência e o reconhecimento da violência vicária quando filhos ou familiares são usados para atingir a mulher.
1: A senadora Jussara Lima, do PSD do Piauí, destacou a importância da lei e defendeu o fortalecimento das políticas de proteção às mulheres e o aprimoramento da legislação.
7: Celebrar os 20 anos da Lei Maria da Penha é reconhecer uma das maiores conquistas na proteção das mulheres brasileiras. A lei fortaleceu o combate à violência doméstica, garantiu uma proteção às vítimas e reforçou a responsabilização dos agressores.
1: Com edição de Paula Groba e trabalhos técnicos de João Lira, o Jornal do Senado fica por aqui. Acompanhe agora as notícias do Tribunal de Contas da União e da Câmara dos Deputados. Boa noite.
0: Boa noite e um bom fim de semana.
8: Minuto do TCU.
0: O
8: Tribunal de Contas da União avaliou a implementação do Compromisso Nacional Criança Alfabetizada. A fiscalização analisou como o programa vem sendo executado. O percentual de crianças alfabetizadas na idade certa passou de 44% em 2023 para 66% em 2025.

0: Apesar dos avanços, 15 estados ficaram abaixo da média nacional e 5 não atingiram as metas do programa. A auditoria também apontou problemas como falta de diretrizes para a alfabetização inclusiva, dificuldades no apoio aos municípios e falhas no acompanhamento dos resultados. O tribunal fez recomendações ao Ministério da Educação para fortalecer o programa e melhorar os resultados da alfabetização no país. Saiba mais em tcu.gov.br.
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2: Proposta cria mais exigências para a fabricação e uso de fogos de artifício.
3: Câmara obriga uso de hora-aula no cálculo da jornada de professores.
2: Avança projeto que prevê medidas para acelerar os processos de adoção.
4: Boa noite. Comissão Permanente da Câmara aprovou proposta que prevê medidas para acelerar a adoção e incentivar o convívio entre crianças e idosos. A reportagem é de Maria Neves.
5: A Comissão de Defesa dos Direitos da Pessoa Idosa aprovou o projeto do deputado Amon Mandel, do Republicanos do Amazonas, que institui medidas para acelerar os processos de adoção. A proposta também cria o programa Cuidar e Conviver, que prevê formas de integrar crianças ou adolescentes e idosos que vivem em instituições e não têm convivência direta com a família. Como forma de acelerar as adoções, o texto cria o Protocolo Nacional de Adoção Ágil. Dentre as regras previstas estão prazos máximos para cada etapa do processo de adoção, como determina o Estatuto da Criança e do Adolescente. A Justiça também deverá dar prioridade a processos que envolvam crianças de até 6 anos, grupos de irmãos e crianças com deficiência. Quanto ao programa Cuidar e Conviver, o projeto estabelece que ele será implantado de forma voluntária pelas instituições. Quando criada, a iniciativa deverá adotar ações como acompanhamento da interação entre crianças e adolescentes e idosos por profissionais capacitados e oferecer atividades educativas, culturais e recreativas aos envolvidos. Na opinião do relator do projeto na comissão, deputado Luiz Couto, do PT da Paraíba, integrar crianças, adolescentes e idosos que vivem em instituições de acolhimento pode trazer benefícios emocionais e sociais para os dois grupos.
6: Os dois grupos têm em comum a vivência de não contarem com a convivência familiar de forma provisória ou definitiva. Dessa forma, pretendo haver benefícios para ambos no intercâmbio de experiências e no apoio emocional mútuo.
5: O projeto determina ainda que os processos de adoção terão de tramitar inteiramente por meios eletrônicos, prever perícias integradas e audiências concentradas. Ministério Público, Defensoria Pública, Judiciário, Conselhos Tutelares e equipes técnicas terão de instituir formas de interação permanente nos casos de adoção. A proposta ainda inclui o acolhimento familiar como política permanente na Lei Orgânica da Assistência Social e no Estatuto da Criança e do Adolescente. O texto prevê apoio financeiro, suporte psicológico, acompanhamento por equipes multiprofissionais e capacitação obrigatória para as famílias acolhedoras. De acordo com a Momandel, o apoio financeiro busca evitar que a manutenção da criança ou do adolescente dependa apenas da renda da família acolhedora. O projeto também reforça que o acolhimento familiar não se confunde com a adoção. O projeto que busca acelerar os processos de adoção e promover a integração entre crianças, adolescentes e idosos que vivem em instituições ainda será analisado por 3 comissões da Câmara. Se aprovado em todas, poderá seguir para análise do Senado. Da Rádio Câmara de Brasília, Maria Neves.
1: Segurança Pública.
2: Rodrigo de Castro, do União de Minas Gerais, defende a proposta de emenda à Constituição que reduz a maioridade penal de 18 para 16 anos.

0: anos. Na visão do deputado, a medida é uma resposta ao aumento da violência e contribui para fortalecer a segurança pública.
1: Rodrigo de Castro afirma que adolescentes de 16 anos já têm discernimento sobre seus atos e que a legislação atual favorece o aliciamento de menores por organizações criminosas. A matéria já foi aprovada na Comissão de Constituição e Justiça e segue agora para análise de uma comissão especial.
2: Uma das distorções que nós assistimos hoje é que jovens com 16 anos de idade que podem votar para presidente da República, que têm pleno discernimento das suas ações, são beneficiados pela questão da maioridade penal e não podem pagar, às vezes, por um homicídio, por um crime de tráfico de drogas. Através da aprovação dessa PEC, da diminuição da maioridade penal, nós estamos dando uma resposta a esses bandidos, nós estamos dando uma resposta à sociedade que ninguém está acima da lei.
3: Meio Ambiente.
0: Bruno Ganem, do Podemos de São Paulo, acredita que o descontrole populacional de animais está diretamente ligado aos casos de abandono, maus tratos e violência. Para ele, a castração é a principal ferramenta para enfrentar o problema.
4: A castração, ela é fundamental para quem defende a causa animal, mas muita gente que não é da causa não sabe que o impacto, ele vai além. Se a gente não tem um programa de castração nacional muito intenso, muito compatível com o volume necessário, a gente acaba tendo essa situação, né? E ao mesmo tempo tem uma outra vertente importante do trabalho da castração, que é a qualidade de vida do animal. É comprovado que o animal castrado, ele tem uma longevidade maior, inclusive.
1: De acordo com Bruno Ganem, o controle populacional dos animais contribui para a saúde pública porque facilita o atendimento sanitário e veterinário. Segundo o deputado, a castração é um ganho simultâneo para os animais e para a sociedade.
3: Educação.
0: Deputados aprovaram um projeto que obriga o uso de hora-aula no cálculo da jornada dos professores. Saiba mais sobre o assunto na reportagem de Paula Bittar.
5: A Comissão de Constituição e Justiça da Câmara aprovou uma proposta que estipula a hora-aula como medida para calcular o tempo de professores e outros profissionais do Magistério da Educação Básica destinado às atividades diretamente com estudantes. Pela proposta, a hora-aula será usada como referência, mesmo se a duração for menor que 60 minutos. Relatora na comissão, a deputada Lídice da Mata, do PSB da Bahia, disse que o objetivo é aliviar um pouco os professores.
6: É um projeto muito importante que garante aos professores a inclusão do planejamento de atividades extras classe na sua carga horária normal. Portanto, faz com que não haja uma sobrecarga de trabalho para os professores.
5: O autor do projeto, o deputado Tarcísio Mota, do PSOL do Rio de Janeiro, acrescentou que a ideia é cobrir uma lacuna jurídica da Lei do Piso Salarial do Magistério Público da Educação Básica, que estabelece que 2/3 da carga horária do professor devem ser dedicados a atividades diretas com o educando e 1/3 para atividades sem interação com o educando, como preparar aulas e corrigir provas, mas sem definir como esse tempo será contabilizado. Segundo Mota, alguns governos começaram a usar a diferença de 10 minutos na hora-aula dos professores para contabilizar como tempo de planejamento.
7: Cada professor foi obrigado a pegar mais turmas, sem 1 centavo do salário a mais. Professores já massacrados, adoecidos nas salas de aula, foram obrigados a pegar mais turmas de uma hora para outra, porque contavam a chamada minutagem para o tempo de planejamento. Uma covardia, uma crueldade.
5: A proposta que estipula a hora-aula como medida para calcular o tempo de profissionais da educação básica destinado às atividades diretamente com estudantes já pode seguir para análise do Senado, a menos que haja recurso para votação antes pelo plenário da Câmara. Da Rádio Câmara, de Brasília, Paula Bittar.
1: Rafael Brito, do MDB de Alagoas, defende o cumprimento do piso salarial do magistério para todos os professores, incluindo os temporários. Ele alerta que quase metade dos estados e a maioria dos municípios brasileiros ainda não pagam o piso para a categoria.
8: Valorizar o professor é uma das políticas públicas que mais impactam a qualidade da educação. Um professor valorizado, com remuneração digna e segurança para exercer sua função, ele com certeza absoluta tem melhores condições de ensinar, de se dedicar aos alunos e de permanecer na carreira por muito tempo. Então a gente defende, né, o cumprimento do piso.
0: Rafael Brito orienta os profissionais que ainda não recebem o piso salarial a procurarem seus sindicatos ou o Ministério Público. O deputado reitera que o cumprimento da lei não é um favor a categoria, mas um direito conquistado.
3: Previdência.
1: Maria do Rosário, do PT do Rio Grande do Sul, é autora do projeto que institui pensão especial para crianças e adolescentes que perderam a mãe em decorrência de feminicídio. Ela afirma que a medida garante apoio financeiro para que os órfãos permaneçam com seus familiares em vez de serem encaminhados a abrigos.
9: Essa lei é importante porque as crianças, os órfãos de mães que foram assassinadas, em geral, o pai dessas crianças ou o padrasto é que cometeu esse crime. E a criança perdeu a mãe, perdeu o pai, perdeu o padrasto. Quando a mãe não deixa nenhuma pensão, porque, enfim, já vivia uma condição de hipossuficiência, de pobreza, eu sempre fiquei me perguntando e ouvindo as avós que ficam com essas crianças, eu me dei conta que a orfandade significa uma grande responsabilidade para o Estado brasileiro.
0: Maria do Rosário lembra que o feminicídio deixa impactos permanentes na vida dos filhos das vítimas e defende o fortalecimento de políticas públicas de prevenção à violência contra a mulher. Ela também pede que o Estado atue para evitar novos casos e assegurar proteção às crianças afetadas.
3: Votação.
1: O plenário da Câmara pode votar projeto que cria mais exigências para a fabricação, comercialização e uso de fogos de artifício. O repórter Antônio Vital traz mais informações sobre a proposta.
10: Ganhou o regime de urgência e está pronto para ser votado no plenário da Câmara, projeto que regulamenta a fabricação, a importação, o armazenamento, o transporte, a comercialização e o uso de fogos de artifício. O projeto, já aprovado pelo Senado, prevê punições para quem descumprir as determinações. A queima não autorizada de fogos de artifício, por exemplo, poderá acarretar pena de detenção de 6 meses a 2 anos ou multa. A proposta já foi aprovada por 2 comissões da Câmara, com alterações em relação ao projeto original. Nas comissões de Segurança Pública e de Meio Ambiente, o texto final prevê apenas o uso profissional para os fogos que possam causar lesão grave e morte ou danos ao patrimônio e ao meio ambiente. Determina ainda que as fábricas só poderão ser instaladas na zona rural. Na Comissão de Constituição e Justiça, o relator deputado Lafayette de Andrada, do PL de Minas Gerais, incluiu limites para o barulho provocado pelas explosões. O limite máximo será de 120 decibéis nos lugares onde os eventos são autorizados. Nas áreas residenciais, o limite foi fixado em 110 decibéis e em locais considerados sensíveis, nas cidades, de 85 decibéis. O parecer, porém, não chegou a ser votado e o relator, Lafayette de Andrada, defendeu a aprovação do regime de urgência para o projeto.
11: Esse é um projeto importante que, na verdade, procura dar toda uma roupagem e uma legislação para a questão de fogos de artifício, não só para a questão dos decibéis, dos barulhos, considerando os animais, considerando os autistas, considerando os locais, mas também toda a estrutura de comercialização, de armazenamento, ou seja, de segurança. É um projeto muito amplo, merece ser debatido e, portanto, peço aos senhores deputados o voto favorável à sua urgência.
10: O regime de urgência foi criticado por deputados do Missão e do Novo. A deputada Adriana Ventura, do Novo, de São Paulo, disse que há pontos positivos na proposta, mas criticou a criação de novas exigências para fabricantes e comerciantes de fogos.
12: A nossa grande questão, e essa é a razão pela qual a gente vai orientar ao contrário, é que amplia muito a intervenção estatal sobre uma atividade econômica que já está regulada por diversos órgãos públicos. Cria um monte de exigências de licenciamento, certificação, rotulagem, armazenamento, fiscalização. Então a gente tem uma preocupação, a gente quer debater esse projeto, a gente se coloca à disposição para melhorar o projeto, para poder votar favoravelmente o mérito, se for o caso, mas é não.
10: Com o regime de urgência, o projeto que regulamenta a fabricação, o transporte, a comercialização e o uso de fogos de artifício pode ser votado diretamente no plenário, sem passar pela análise das comissões permanentes da Câmara. Da Rádio Câmara, de Brasília, Antônio Vital.
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1: Transportes.
2: Projeto aprovado pela Câmara reconhece a BR-319 como infraestrutura crítica para a segurança nacional. Capitão Alberto Neto, do PL do Amazonas, defende a proposta argumentando que a medida é essencial para integrar o seu estado e Roraima ao restante do país.
3: Segundo o capitão Alberto Neto, o projeto prioriza investimentos na rodovia e simplifica o processo de licenciamento ambiental. O deputado argumenta que a BR-319 vai facilitar o escoamento da produção, ampliar o acesso a serviços públicos e fortalecer a presença do Estado na região.
4: Então nós vamos destravar os licenciamentos ambientais, nós vamos trazer orçamento, mostrar a importância estratégica da BR-319 para o país. É um sonho de todo amazonense e que nós queremos pertencer verdadeiramente a esse país. A gente nós não queremos ficar isolado. Isso afeta diretamente a nossa economia. No momento de estiagem, por exemplo, onde os nossos rios têm dificuldade para a navegação, é uma saída para o escoamento da nossa produção.
1: Consumidor.
2: Comissão aprova a proposta que busca resguardar direitos dos consumidores em relação ao uso de inteligência artificial. A repórter Silvia Munhato explica como isso pode ser feito.
5: A Comissão de Ciência, Tecnologia e Inovação da Câmara dos Deputados aprovou o projeto que estabelece diretrizes para proteger os direitos dos consumidores no uso de produtos e serviços que empreguem inteligência artificial, com foco em transparência, equidade e privacidade. As empresas ficam obrigadas a informar de forma clara e destacada quando o consumidor estiver interagindo com sistemas, respostas ou conteúdos gerados por IA. Também devem explicar de maneira acessível a função do algoritmo e seus impactos sobre a experiência do usuário. Em caso de decisão automatizada, como recusa de crédito, o consumidor terá direito de solicitar informações sobre os critérios utilizados. Além disso, poderá recorrer da decisão e pedir revisão humana. O projeto assegura ainda o direito do consumidor de pedir a exclusão de seus dados de bancos usados para treinar ou operar sistemas de IA. O texto ainda proíbe o uso de sistemas de IA que resultem em discriminação algorítmica, ou seja, tratamento desigual baseado em raça, sexo, idade, deficiência ou qualquer outro fator protegido por lei. É o que explica o relator, deputado Davi Soares, do Podemos de São Paulo.
6: É importante deixar claro que a IA, ela não nasce preconceituosa. Ela aprende a partir de informações que recebe. Se esses dados contiverem vieses ou discriminações, as respostas também poderão ser injustas ou discriminatórias. Por isso que o projeto estabelece a proibição da discriminação algorítmica e determina que as empresas adotem medidas para identificar e reduzir esses vieses.
5: O descumprimento das regras sujeitará as empresas à advertência com prazo para correção, multa de 1% a 5% do faturamento e suspensão temporária do uso de sistemas de IA. O texto também autoriza o uso de IA certificada pelo Executivo para revalidar receitas médicas de medicamentos de uso contínuo, conforme regulamentação a ser definida. A proposta que busca proteger os consumidores em relação ao uso da inteligência artificial será analisada pelas Comissões de Defesa do Consumidor e de Constituição e Justiça. Da Rádio Câmara de Brasília, Silvia Munhato.
1: Trabalho.
3: Glauber Braga, do PSOL do Rio de Janeiro, defende a proposta que reduz a jornada de trabalho e acaba com a escala 6x1 sem redução salarial. De acordo com o deputado, a medida garante mais dignidade e tempo de descanso para os trabalhadores.
7: O trabalhador brasileiro tem o direito de ter mais um dia à sua disposição para ter vida além do trabalho, para cuidar da sua saúde mental, para estar mais tempo com a sua família, para ampliar a sua formação sobre os mais variados temas, para fazer aquilo que ele queira fazer. Eles vão ficar mais dispostos, com uma maior capacidade de trabalhar, já que eles não estão sendo explorados à exaustão, como é o regramento que a gente tem nos dias de hoje.
2: Glauber Braga argumenta que experiências internacionais já demonstram que a produtividade das empresas não diminui com a redução da jornada. Ele cita ainda que pesquisas de opinião mostram que a grande maioria dos brasileiros apoia o fim da escala 6x1.
3: Termina agora o jornal Câmara dos Deputados, produzido pela Rádio Câmara.

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0: Beleza, beleza! Boa noite, São Paulo, boa noite, Brasil, boa noite, mundo! Boa noite a toda a galera de Parelhas e região. Eita, falhou minha voz, é a poeira, viu? Eita, estrada toda empoeirada, cheia de obra pra todo lado. Meu Deus do céu! Vamos com tudo, né? Hoje é sexta-feira, sextou, bebê! Hoje programa Mistura de Ritmos especial. Tá especial demais, o estúdio tá lotado. A galera fez uma fila ali, porque não coube no estúdio aqui, né? A galera tá revezando ali. Vai caber todo mundo aí, viu? Todo mundo veio conhecer a rádio aqui hoje, bater um papo super bacana. A professora Nídia já tá por aqui, toda ansiosa. Calma, calma, vai dar certo. Vamos com tudo, né? Daqui a pouco eu vou passar o nome da galera que tá aí, viu? Vou fazer a lista de chamada hoje. Hoje eu vou ser o professor. Vou fazer a lista de chamada hoje. Vai ter prova no final do programa, hein? Quero ver quem vai estar prestando atenção na aula de hoje. Daqui a pouquinho, viu? Deixa eu mandar beijo e abraço pra galera que tá chegando aqui. Daqui a pouquinho eu vou apresentar os nossos convidados de hoje, né? Muito bacana. Galera, vem chegando, vem curtindo. A minha esposa Regina já tá ligadinha, tá curtindo. Regina, lá no Parque Linear. Um beijo, beijinho, beijão. Obrigado pela companhia. Tá lá com meu filhão Joaquim. A Tati Rocha tá sempre ligadinha com a gente. Obrigado, viu? Mandando um forte abraço também pro Broto Batista, galera aí do Grajaú. Sempre ligadinho com a gente aí. Obrigado também pela sua companhia. Léa Schneider, um beijo. Obrigado aí. Sempre ligadinha com a gente, curtindo a programação. Dia 15 tem Festival Samba Rock, né? Daqui a pouquinho eu vou passar pra galera aí aonde vai ser, como vai funcionar, né? Um abraço aí pro Marivaldo Lopes, Aparelheiros Turístico. 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Vai estar inaugurando aí o Polo Interparques, aí super bacana também na nossa região, beleza? 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É só sintonizar, você vai ver aí quem está em nosso estúdio hoje. E eu já vou chamar, né? Vou chamar para bater aquele papo super bacana. Boa noite e bem-vinda, professora Nídia. Acertei?
1: Acertou. Acertei. Muito bem. Boa noite, povo lindo, maravilhoso do nosso território, da região. Povo de São Paulo, povo do Brasil, do meu estado do Maranhão, que eu sei que tem maranhense aí assistindo essa live hoje também, né? E também outros países também que estão acompanhando a gente pelo Instagram, pelas nossas redes sociais aí também, que vocês estão acompanhando. E vamos para esse papo gostoso aqui, um papo ético, um papo comprometido, um papo com respeito, com empatia e com leveza e alegria. E vamos que vamos!
0: Vamos com tudo, é isso aí, ó. Professora Nídia hoje veio bater um papo aqui com a gente, veio falar um pouco sobre a sua vida, a sua história. Ela vai se apresentar pra vocês aqui, né? De onde ela é, quantos anos ela é da região de Parelheiros, o que ela fez e faz da vida. Fica à vontade, o momento é seu.
1: Ah, o momento é meu. Então vamos lá, né? Nessa região aqui, eu conheço essa região há 34 anos, né? Desde 2002, né? Mas eu comprei o meu terreno em 2002, não, gente. Olha só, matemática, hein? Olha só a falha que eu dei agora. Desde 92. Aí comprei meu terreno em 93, né?

0: começamos a construir nossa pequena casinha. Eu e meus, na época nós éramos namorados, noivos, né? Então aqui tô no território, então, desde 93, pode-se dizer, né? Praticamente cheguei aqui com 22 anos, cresci profissionalmente aqui, já cheguei com magistério, né? Minha formação no Maranhão. Aí depois eu fui, comecei a lecionar no, na escola, na EBF. Primeiro faz escolinha na minha casa, né? Uma escolinha de educação infantil, uma escolinha de uma salinha só, que eu fiz uma escolinha, né? E aí eu comecei a estudar mais, né? Que eu tinha minha formação, dar aula no... Comecei a dar aula no Lucas Latão, né? Que hoje é o Lucas Gigante, né? Em 96. Aí eu continuei minha trajetória de estudo, né? Buscando mais, agregando mais e junto comigo levando a minha, o meu território junto também, né? Pra todo lugar que eu ia, eu levo o nome do Vargem Grande, né? E daqui da região de Parelheiros. Então fui estudar mais, fui buscar os projetos para o nosso território. E a gente vai falando um pouco no decorrer das músicas. Vai passando uma música, eu vou falando um pouco sobre quem é essa mulher nordestina, guerreira e determinada, né? E vocês podem fazer as perguntas de vocês. Mas eu vou aproveitar para ir falando em cima da música, porque senão vai ficar repetitivo. Tá bom? Então vamos
1: lá.
0: Muito
1: bom. Professora Nídia, hoje aqui no programa Mistura de Ritmos, lembrando, o programa Mistura de Ritmos é toda sexta-feira, das 20 às 22 horas, nós vamos bater papo aí de montão, tá bom? Se você tiver alguma pergunta, você conhece a professora Nídia, quer fazer alguma pergunta para ela, você que não conhece, quer fazer pergunta também, fica à vontade, 11 996688660, tá bom? 11 996688660. Mandando um abraço aqui pro Admilson, tá lá no Parque Linear curtindo a gente. Pediu música aqui, tá oferecendo pra Adriano de Jardim Silveira. Daqui a pouquinho a gente vai atender seu pedido também, tá bom? O Abílio, ele que é locutor, né, da periferia lá do Grajaú, né, tá ligadinho com a gente também. Obrigado pela companhia. Galera vai chegando aqui, né, vai mandando uns beijos e abraços, tá bom? Vamos com tudo. Professora Nídia, vou te chamar de Nídia, professora Nídia.
0: Claro, como você que prefere? Pode, Nídia, professora Nídia Lima. Como eu sou feliz como professora, tanto faz. Os
1: bom,
0: dois.
1: Muito bom. Você ainda leciona aula ainda? Como está ainda?
0: Eu
1: já aposentou?
0: Não,
1: já
0: tá, eu aposentei no estado. Estou há 4 meses de aposentada no estado e como eu gosto de desafio, já entrei nesse desafio de ser candidata, né? E continuo nativa na prefeitura, né? Bom. Eu tenho o meu cargo na EMF Vargem Grande, né? Que é a escola que eu inaugurei no início em 96 e hoje sou professora efetiva da prefeitura. Tá faltando 5 aninhos para eu aposentar na prefeitura.
1: Bom demais. É isso aí, ó. Hoje, programa Mistura de Ritmos, recebendo a professora Nídia. Nós vamos fazer o seguinte, que nós vamos mandar uma música aqui agora pra gente dar aquela relaxada, né? E daqui a pouquinho a gente vai voltar com perguntas. Vamos bater um papo super bacana aqui. Saber um pouco mais sobre a trajetória, sobre a vida aí da professora Nídia. Ela que veio falar aí com a gente pra se apresentar pra vocês, que é de Parelheiros e região. Moradora de Vargem Grande, né? Desde 93...
0: Desde 93.
1: Muito bom. É isso aí. Conhece o Vargem Grande desde...
0: Que não tinha nada. Início, né?
1: Desde o início, praticamente.
0: Só bato.
1: Parelheiros, né? Foi uma área... Ainda é uma área rural, né? É. Apesar de ter bastante residências, lojas, comércio. Ainda é uma área rural, né? Tem muitos pontos aí do polo de ecoturismo aí que a galera visita bastante área de agricultura. A Jennifer sabe muito bem disso aí, né, Jennifer? Opa. Jennifer dá os rolês também com a galera. Hoje nós estamos aqui com a professora Nídia, a Jennifer, que é... Você está no coletivo Amostrada ainda, né?
2: Também, né?
1: Também, ajuda vários um coletivos você participa,
2: hoje,
1: né?
2: Hoje eu estou com o Tempo da Planta, né? Mais voltado para o meio ambiente, né? Educação ambiental e para as crianças de primeira infância, né? Bom. E estou junto aí, apoiando a professora Nídia, né, que é uma pessoa exemplar lá na nossa comunidade, sempre trabalhando para que, né, o social funcione, sempre ajudando e determinada aqui a fazer as coisas melhores para todos nós, né?
1: Bom demais. E hoje tem 2 convidados também.
2: Sim.
1: Que a história é super bacana também, que é... Eu não lembro o nome de você, desculpa. Se apresente aí.
3: Eu sou o Wendel. Isso, eu estou apoiando a professora Nidia aí, né? Foi aluno dela, apoio ela no... desde que eu tenho 16 anos, né? Nos projetos, tudo mais. E agora a gente está apoiando aí também, né? Vamos para cima que vai dar certo.
1: É o Wendel aí?
4: Eu sou a Ruth, eu sou a primeira aluna dela.
1: Wendel e Ruth, tá vendo? Ex-alunos, e hoje trabalho com a professora Ruth aí, tá aí. Professora. Juntos, professora Nídia, né? Ô, meu Deus, a Ruth é aluna. É.
0: Com três aninhos de idade.
1: Tá vendo como a gente confunde? É, é assim mesmo, faz parte. Faz parte. Vou fazer o seguinte aqui, ó. Vou tocar a música aqui. Vamos começar na sequência que você me mandou aqui, ó.
0: Certo.
1: Pra gente ver, pra você contar um pouquinho o que te faz lembrar esse sucesso. É o novilho brasileiro.
0: Não, é o Bumba Meu Boi.
1: Bumba Meu Boi.
0: Começando com o Bumba Meu Boi.
1: Vamos tocar ela aqui, vamos. Daqui a pouquinho eu vou falar um pouquinho o porquê que você escolheu essa música. E vai contar essa história pra galera.
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0: Pumba Meu Boi, programa Mistura de Ritmos, hoje recebendo a professora Nídia, ela que trouxe as suas playlists preferidas, né? E vai contar um pouquinho pra nós sobre esse clássico aí, né? Fala pra nós aí um pouquinho o que te recorda, por que que você escolheu essa música?
1: Ah, porque recorda a minha infância, me recorda a minha família, grande família, que nós nascemos num povoado, mas num povoado com riquezas, com alegria, com alimentação e com manifestações culturais africanas. No terreiro da minha avó, que se chama do terreiro no Nordeste, né? No terreiro da minha avó e do meu avô, Manuel Baiano, tinha manifestação culturais, tinha o Bumba Meu Boi, tinha o Terecô, tinha o Trambô de Crioula, tinha o Baile de São Gonçalo. Então, quando eu era bebê, porque eu andei muito tarde, né? Eu andei com quase 5 anos de idade, que eu tinha problema nas minhas pernas. Mas quando criança, eu já ouvia esse canto no quintal da minha avó, no terreiro da minha avó, do lado da minha casa, com a união dos moradores, que eram... Eu só tinha 3 famílias brancas, o restante era tudo famílias pretas. Então, mas todo mundo era unido ali quando tinha manifestação, porque tinha uma época que era no quintal, no terreiro do meu vô. Aí depois era no terreiro do vô tio Antônio, que era irmão do meu vô. Então ali era em comunidade, era no território, era uma alegria, era uma fartura, porque graças a Deus, lá no onde eu nasci, lá a gente não tinha

0: roupas bonitas, né? Nem vestimentas lindas e nem sapatos bonitos, mas a gente tinha o essencial, que era o amor, o carinho e a alimentação. Eu acho que é tudo. Quando se tem amor, a gente constrói tudo na vida da gente. Então, relembra a minha infância, porque eu tenho grandes heróis na minha vida, que é meu pai e minha mãe. São as pessoas assim que são tudo. Não estão presentes hoje, mas eles foram tudo na minha vida. Por causa dele que eu estou aqui hoje. Então, isso aí é uma emoção muito grande, assim, sabe? De lembrar desse ritmo. Inclusive, eu tenho um boi na MF Vargem Grande. Eu tenho um boi do Maranhão na MF. Tá lá guardadinho, meu boi. Que eu já apresentei ele várias ocasiões na escola. Porque eu trago comigo. A gente não pode esquecer nossas raízes. A gente não pode esquecer nossa cultura, de onde a gente vem. A gente tem que mostrar pro povo que a gente veio de lá. E pode chegar onde a gente querer ir. Basta a gente querer e lutar para isso. Então, muito bom.
1: É isso aí. Programa Mistura de Ritmos hoje, professora Nídia, né? Contando aí sua história, sua trajetória. É moradora aí de Vargem Grande. Falando um pouquinho aí sobre as lembranças da sua infância. Bom demais recolhar, né?
0: Vou esquecer, vou lembrar de uma coisa. Era no povoado de Sapucaia, na cidade de Ararira, que eu nasci. Depois me desenvolvi na cidade, né? Mas eu nasci na Sapucaia. Nasci em casa, minha avó que foi parteira da minha mãe.
1: Antigamente, né, tinha as parteiras, tinha... A gente, antigamente, tinha muita coisa que... Assim, era bem simples, né? A gente valorizava muito, né? Hoje em dia a galera tem tudo muito fácil, então ninguém valoriza mais nada.
0: Nós, né? Não tínhamos o SUS, né? A gente não tinha o SUS.
1: Tinha nada.
0: Não tinha SUS, não tinha médico. Eu mesmo fui tratada com ervas, né? Nas minhas pernas, como eu falei, que eu andei com 5 anos de idade, né? Então...
1: É, a natureza, né? A natureza nos fornecia muita coisa que hoje a medicina não fornece, né? Infelizmente, a medicina de hoje em dia só fornece... drogas, vamos dizer assim, né? Porque eles... Antigamente, você ia no meio do mato lá, pegava um mastruz, pegava um alecrim, pegava, fazia um chazinho ali pra curar ali as dores, né? O mal-estar. Então, a natureza, ela é rica em muitas coisas, né? E pouca gente explora isso aí hoje em dia, né? Mas bom demais recordar. Eu trago muitas lembranças também ouvindo você contando o seu passado aí. E me traz muitas lembranças boas também da minha infância. É bom demais. Eu já tô gostando aqui do papo. Tá ficando bom. Vamos fazer o seguinte, vamos para mais um sucesso aqui. A gente vai conversar um pouquinho, falar também sobre Marratas. Marratas é um clássico aí também que eu gosto demais também. Tem bom gosto musical, viu? Parabéns. Vamos na sequência aqui. Agradecendo todo mundo, galera. Lembrando, quem quiser fazer pergunta, pode mandar sua pergunta e tirar suas dúvidas, tá bom? Com a professora Nídia, ela está aqui hoje para atender todos vocês, tá bom? Vocês que eram ex-alunos, acompanhem o trabalho dela, né? Ela que tem uma representatividade muito grande aí no Vargem Grande, e Parelheiros também, né? Porque ela anda muito por Parelheiros, né? Aproveitando, mandando um abraço aqui para Rosa Morena, Fatel Barbosa, toda a galera aí do Minhas Cordão amigas. Das Amostradas, né? Que é o primeiro bloco do canal Valesco aqui de Parelheiros, que ainda se mantém, né? Porque outros que vieram aí não ficaram, né? E todo ano elas levam aí, através do Cordão das Amostradas, a cultura aí para toda a galera de Parelheiros. Parabéns aí à Casa de Fatel, né? Um grande abraço para nossa amiga Fatel Barbosa, Rosa Morena e todo mundo aí que mantém viva aí a cultura na nossa região, né? Bom demais. Galera, fiquem à vontade, tá bom? 11 996 68 8660. Eu tô procurando a música, por isso que eu tô enrolando vocês. Eu achei. Achei aqui, por isso que eu tô enrolando vocês aqui. Porque eu tava caçando a música. Agora eu achei. Vamos curtir então esse clássico de Marratas, né? E daqui a pouquinho a gente volta aí pra bater mais um papo. Quer falar alguma coisa? Acrescentar alguma coisa? Vamos dizer.
0: Já que você falou sobre minhas amigas Fatel e a Rosa Morena maravilhosa, daqui a pouco eu vou falar sobre vocês, hein, suas lindas. Não esqueci de vocês, não. Daqui a pouco eu falo sobre vocês. Ó, dá um spoiler, assim. Mas daqui a pouco eu falo sobre vocês, gatonas lindas.
1: Vamos com tudo. 11 996 68 8660 é pra você fazer sua pergunta, tirar suas dúvidas, mandar beijo, abraço, fica à vontade, tá bom? Se tiver alguém aniversariando, quer fazer aquela surpresa, manda aí pra nós, manda o nome, manda da onde que é, que a gente faz aquela bagunça junto e misturado, beleza? Vamos de sucesso, eu volto já já.

0: É isso aí, o clássico sucesso de Barratas, né? Bom gosto a nossa professora Nídia tem. Fala um pouquinho sobre essa música, por que que você escolheu?
1: Ah, essa música é recordar. No meu povoado não tinha energia elétrica. E nesse ano dessa música, meu tio veio de São Paulo para o Maranhão, para minha cidade, nos visitar, irmão da minha mãe. E ele levou uma radiola. E nós tivemos a sorte, quando ele chegou, chegou energia no meu povoado. Aí ele trouxe a radiola e essa música, ele, a primeira que tocou. E eu nunca esqueço, como se fosse hoje. Porque a gente não tinha energia no meu povoado, né? Então, eu tinha 9 anos nessa época, já tava na terceira série, era a terceira série. Terceira não, a segunda, porque eu demorei a ir pra escola por causa do problema das minhas pernas, né? Aí meu tio chegou, então foi o primeiro contato que nós tivemos com a música tocada numa radiola. Então, assim, isso foi muito emocionante. Foi um marco lá naquele povoado. Todo mundo se reuniu na casa da minha avó e fazendo festa. Já era uma casa de festa, né? Já fazendo essa festa, né? E a gente ouviu essa música linda que nunca saiu da minha cabeça. E até hoje eu ouço essa música, né?
0: Muito bom. É isso aí. É sempre bom recordar aí.
1: Recordar é viver.
0: É viver, exatamente. É bom demais. E quando é lembranças boas, então, melhor ainda, né?

0: De bola. Programa Mistura de Ritmos, hoje recebendo a professora Nídia, moradora do Vargem Grande, batendo aquele papo gostoso com a gente, trazendo aí suas lembranças e fazendo com que a gente recorde também, né, lembranças boas aí da nossa infância, coisas que vai se perdendo com o tempo, né, a tecnologia veio para aproximar as pessoas e acabou afastando muita gente, né, que era para aproximar, acabou afastando, infelizmente, né, A internet veio para aproximar quem tava de longe e afastou quem tava perto. É, não foi verdade?
1: Verdade.
0: É, hoje a galera é tudo no celular na mão, esquece que a família tá em casa. É, acaba a internet e não lembra nem quem é o pai, quem é a mãe. Quem são vocês? É, tem aqueles memes, né? Bom demais. Professor Nídia, quer acrescentar alguma coisa?
1: Ah, eu vou acrescentar sobre a próxima música que virá, né, gente?
0: Ah,
1: eu vou,
0: essa é boa, hein?
1: Eu vou explicar um pouco sobre essa música, porque, assim, essa música, eu já estava morando na cidade. A partir dessa música, eu já estava na cidade. Eu já estava com 11 aninhos, porque, graças a Deus, depois nossa vida melhorou. Meu pai foi para a Marinha, né? A gente foi e comprou uma casa na cidade, na Marinha Mercante. Por isso que eu sou professora hoje, né? Porque naquela época os estudos era tudo pago para quem quisesse estudar. Aí a gente foi para a cidade, morar na cidade. E lá minha casa já tinha televisão. Não era colorida, em preto e branco,
0: preto
1: né?
0: Preto e branco.
1: Mas graças a Deus, porque a gente... Lá na Sapucaia, a gente ia para outro povoado vizinho. Tinha pessoas com dinheiro, com condições, que tinha televisão. A gente fica na flechinha da janela deles para assistir alguma coisa. Tá espiando. Espiando, né? Aquela coisa linda na TV, né? E lá, e na cidade de Arari, a gente já tinha televisão preto e branco. Aí chegou a época de quem? Da Xuxa, né, gente? Quem nunca foi? Inclusive, eu tinha um apelido, né, naquela época. Eles me chamavam de... Porque eu era muito dançarina, né? Gostava muito de dançar. Aí eu quem nunca dançou Irariê? Então, a próxima que virá é Irariê, né?
0: Vai oferecer então, especialmente pra alguém, não?
1: Olha... Eu vou oferecer especialmente para todas as minhas amigas de 1983 que estudaram comigo, 83, 84, 85, estudaram comigo no Colégio SEMA, no Centro Educacional do Maranhão. A gente já estava ali no quinto ano já. Vou oferecer para todas elas ali de Arari. Elas vão saber, ter alguma delas aí no ar, provavelmente.
0: É, a internet isso que é o bom da internet, é como eu falei, né?
1: Vou oferecer que a gente dançava era muito, elas mandavam eu abrir a festa. Vai lá, Ligora, vai lá contigo agora, Lídia, vai lá. Porque meu apelido era Sorriso, eu sempre gostei muito de sorrir, né?
0: É bom demais,
1: sorrir,
0: né?
1: Faz parte de mim, né? Ser alegre, divertida, porque é isso que Deus quer da gente, que a gente leva leveza pras pessoas todos os dias, né? A alegria de viver. Porque problema todos nós temos, né?
0: Isso,
1: entrega na mão de Deus que ele é o maior de todos.
0: E já era, a gente resolve da melhor maneira possível, né?
1: Você
0: não pode se estressar, né? Tem que rir bastante, bem brincar.
1: É
0: isso aí, vamos de sucesso, mais um pra recordar.
1: Quem nunca dançou?
0: Essa daqui eu dancei bastante, hein?
1: Eu
0: essa daqui. Que show da Xuxa é esse, né? Eu queria ter ido no último evento que teve lá no Allianz Parque, lá, mas as condições não deixaram, tava muito caro o ingresso, mas quem sabe numa próxima, né? É, a gente ir curtir lá o show da Xuxa. Bom demais. Chegou aí não, professora? Foi não, né?
1: Não tinha, né? Não tinha. Lá no Maranhão não tinha dinheiro.
0: Não, falando nesse último que teve...
1: Ah, não. Fui não.
0: Allianz Parque, lá no Beck Park, né?
1: Hoje eu não sou tão assim como era a criança, né? Nessa época aí eu tava indo pra adolescência.
0: Se recorda, tem que curtir.
1: Se recordar, tem que curtir. Não, eu gosto de Ariê, eu gosto, entendeu?
0: Nosso amigo aqui, o Wendel, ele faz trabalho com fantasia com criança, né? Eu também faço esse trabalho. Eu tenho uma frase que eu uso muito, é que a gente nunca deve deixar crescer a criança que existe dentro da gente. A gente tem que ser sempre criança,
1: sempre
0: não importa
1: criança,
0: a idade, né?
1: Né?
0: Tem aquela música do Chaves que fala que tem jovens de... Como que é? Existem velhos... Não, existem jovens de 80 e tantos anos e tem velhos de apenas 23, né? Porque tem gente que... Mas... Ah, se eu fiz 18 anos, eu sou velho. Não...
1: Né? As meus melhores amigos são as crianças. Eu desenvolvo um projeto para as crianças do Pajé Grande há 30 anos, para alegrar as crianças. Então eu me torno uma criança no meio delas. Acho que muitas das vezes sou mais criança que elas, né? Então...
0: É isso, é sobre isso, é sobre isso.
1: Vamos que vamos,
0: Não importa a idade, o que importa é a criança.

0: existir você, é. Seja feliz.
1: E vamos que vamos. Né?
0: Vamos com tudo. É. Vamos de sucesso, então vamos curtir Xuxa e Lari. E a gente volta daqui a pouquinho pra bater mais um papo aqui com a professora Nidia. Vamos com tudo.

Que show da Xuxa é esse, rapaz? Bom demais recordar, né? Sucessos da nossa infância. Agradecendo aqui a professora Nídia ter trazido essa lembrança boa para nós. Deixa eu abaixar o nosso retorno aqui, senão vai dar. Vamos com tudo, né? Professora Nídia, hoje aqui no programa Mistura de Ritmos, só agradecendo a galera que está acompanhando aqui.

0: E ó, lembrando, galera, eu vou uma observação aqui pra galera. Nós estamos em ano eleitoral, porém, só é permitido falar sobre a partir de 16 de agosto, tá bom? Então, de momento, ela está aqui como professora Lídia, tá bom? Então, eu agradeço, todo mundo tá mandando perguntas, mas mande perguntas sobre a professora Lídia, tá bom? Da infância, de escola, sobre política, no momento a gente não pode estar falando, tá bom? Só a partir de 16 de agosto, para a gente não ter problema, nem a gente, nem a professora, né? Então, agradeço todo mundo que tá participando aí, mandando as suas perguntas. O Marcelo tá com a gente aqui, o Léo, quem mais aqui? A Cissa Herr tá com a
1: A minha
0: gente,
1: irmã, minha irmã.
0: a Laís Fernandes, Nildes Queiroz, muita gente bacana curtindo a gente aqui. Só lembrando, galera, de momento a gente não pode falar sobre política, tá bom? Então eu quero agradecer todo mundo e espero que todos compreendam aí, que é até para não prejudicar a professora, tá bom? Vamos com tudo. Professora Nídia, moradora de Vargem Grande, veio aqui bater um papo com a gente, né? Falar um pouquinho sobre a sua vida, sua trajetória. E depois, numa outra oportunidade, se ela quiser, o espaço também estará aberto aqui para ela vir falar sobre política, né? Ela que já foi homologada a sua
1: Já,
0: candidatura, já?
1: já,
0: Então você já
1: já.
0: pode falar que é candidata,
1: Sou
0: né?
1: candidata, já
0: Isso.
1: posso falar. Já foi, teve a convenção
0: Já teve a
1: já.
0: convenção, né?
1: Teve a
0: Perfeito.
1: convenção.
0: Então ela é candidata, né, a deputada
1: Estadual.
0: estadual. Só que ela só vai poder falar sobre a partir de 16 de agosto, tá bom? Então já deixa o convite, já fica o convite aqui para você. Quiser voltar dia 16 para a gente falar sobre propostas, falar sobre o que você tem aí para oferecer à comunidade, não só de Vargem Grande, né,
1: Mas
0: de
1: São Paulo,
0: Parelheiros,
1: né?
0: São
1: São
0: Paulo,
1: Paulo.
0: toda a galera aí,
1: É
0: tá
1: isso.
0: bom? A partir de 16 de agosto será permitido, de momento não pode, para não te prejudicar, tá
1: E
0: bom?
1: convite já é aceito.
0: Tá bom? Então já fica o convite para você não ter problemas na sua candidatura aí, tá bom?
1: Beleza.
0: Tá bom, a gente não vai tocar nesse assunto aí, só para
1: Beleza.
0: deixar bem claro aí para a galerinha, tá bom?
1: Isso.
0: Agradecendo aqui a Adriana, tá lá no Jardim Silveira, ela falou que dançou muito Xuxa, agradeceu aqui, quer fazer ela recordar também. O Adi lá no Parque Linear também. Galera, tava dançando Xuxa, galera gosta também, né? Bom demais, né? O Carlos Antônio tá com a gente aqui, obrigado. Obrigado pela sua presença. Tá mandando um oi aqui, beleza? O Carlos Antônio. Foi aluno seu também, pelo jeito, né? Aqui.
1: Ai, que lindos.
0: Galera, tá chegando, né? Gosta sim, galera. É isso aí. Galera, mandem suas perguntas, mas pra professora Nídia, tá bom? Manda suas perguntas pra ela aí. Fica à vontade, tá bom? Se ela te deu muita nota vermelha, você pode falar aqui que nós vamos falar no ar também. Se tomou nota vermelha é porque você não se comportou, né?
1: Porque só não aprende matemática e não quer. É, com a Lídia
0: Eu era da turma da bagunça, mas na hora da matéria eu tirava nota boa, viu? Então fica a dica aí. Hoje em dia é o que eu falo, né? Tem muita gente que quem viveu, viveu, né? Aproveitou os momentos bons de escola. Porque poucos alunos hoje vão na escola para querer aprender, para querer. Muita gente vai para bagunça, né? E isso é triste, né? Para nossa educação. Mas faz parte, né? Foi só uma reflexão, desculpa.
1: Mas faz
0: Atrapalha.
1: parte, mas é mesmo, está
0: A gente
1: corretíssimo.
0: vê aí aluno
1: Está
0: agredindo o
1: corretíssimo.
0: professor, faltando com respeito, né? Triste demais. E espero que um dia isso mude, né? Que volte a ser como antigamente, que os alunos. Eu no meu particularmente, eu gostava de. Eu estudava de manhã, né? Eu estudava no Ulisses, eu saía de casa às 7 horas da manhã, numa alegria para ir para a escola, não tinha transporte gratuito, não tinha. Mal tinha um transporte público, quanto mais o gratuito, né? Então a
1: Isso.
0: gente ia sacolinha, não tinha nem mochila, era uma sacolinha de mercado com caderno que a gente usava 3 anos porque não tinha condições de comprar. Então,
1: Imagina.
0: né, e graças a Deus sobrevivemos, estamos aí. Hoje em dia o governo dá material escolar, dá
1: Dá
0: transporte
1: tudo.
0: gratuito, dá
1: Tudo.
0: tudo e a molecada não valoriza.
1: Verdade.
0: Molecada, valoriza o que vocês têm. Curso gratuito para tudo quanto é lado e não tem turma porque a galera não se interessa. É difícil demais. Espero que um dia isso mude, né? Que a galera se interesse mais sobre pros estudos, né? Que é importante
1: que não seja tarde, né?
0: Pro futuro, é, nunca é tarde, né?
1: Nunca é tarde, mas tem que acordar.

0: agora. Vamos
1: com
0: certeza, que vamos.
1: É.
0: O ensino porque tá aí na palma da mão.
1: Faz falta, viu? Vou falar pra você. A gente que estudou, né? Tem as nossas dificuldades, imagina quem não estudou, né? Hoje em dia, para um trabalho simples aí, estão exigindo o segundo grau completo para fazer o básico do básico, né? Então, valorize aí os estudos, façam cursos gratuitos que tem para tudo quanto é lado aí, né? E muito fácil acesso. A nossa região aqui tem o TEA, que oferece bastante cursos, né? Tem vários pontos aí que você que agora estão se tornando aí pontos de cultura, ONGs, estão trazendo bastante curso para a região. Então, valorize isso daí, galera. Aproveite, porque...
0: Valorize o professor que está ali para contribuir com a sua formação. Respeite ele. Já, a gente já não tem valorização pelo poder público. Mas você que está aí no chão da escola, que está tendo uma contribuição do professor, que está aí, que a gente está formando, contribuindo com a formação de vocês, nos respeite. Respeite todos os dias o professor que está ali para fazer o melhor por você. Não só o professor, todos que estão no chão da unidade escolar, todos que estão no chão da escola.
1: Com certeza. Valorize desde a... da pessoa que está ali fazendo a limpeza, mantendo a escola limpa, até os professores, direção, todo mundo, os colegas de classe.
0: Todos.
1: Né, todos merecem respeito e devem ser tratados todos iguais, né? Como um ser humano, e todos merecem respeito sim, tá bom? Vamos de mais um sucesso agora que você escolheu aqui para nós. É Jimmy Cliff, né?
0: Jimmy Cliff,
1: é isso aí. Eu sou ruim, o meu inglês é... Eu preciso fazer umas aulas com a Jimmy. O meu inglês é do Paraguai, viu?
0: Ai, também preciso de inglês.
1: Aproveitando aí, ó, você que quiser aprender inglês fluente, é fluente, viu? Jennifer Rodrigues, procura aí nas redes sociais. Ela é professora de inglês, você aprende a falar fluente mesmo. Você vai esquecer até que fala português, viu?
0: Eu vou precisar.
1: Aí, né? Ela é excelente professora de inglês. É que eu sou preguiçoso pra isso. Pra isso eu nunca gostei da língua inglesa, né? De outras, eu gosto do português mesmo, assim. Então, já tentei fazer inglês, mas não vai não. Faz parte. Nome de sucesso, depois nós vamos falar um pouquinho por que você escolheu. Você já quer falar? Fala depois, né?
0: Fala depois. Agora vamos curtir, dançar,
1: fica à vontade. Quem quiser ver a professora dançando, estamos em live, tá bom? Pela Cultura Parelheiros. Ela tá dançando de montão aqui, né? Quem quiser ver, é só acessar aí Cultura Parelheiros no Facebook, você vai ver a professora Nídia dançando aqui e voltando ao passado junto com nós aí, tá bom? Vamos com tudo, vamos de sucesso. Eu volto já.